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1: Transvale 10:21.
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1: Vale 10:37.
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1: Pela paixão, o coração nos permite errar. Mas pela razão, a consciência nos obriga a, pelo menos, tirar lições dos erros.

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1: Vale 11:21.
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0: Vale 11:38.
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3: Transvale, 11h55.
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1: Lady,
2: senhora,
1: I'm your knight in shining armor.
2: Eu sou seu cavaleiro de armadura brilhante e eu te amo.
1: You have made me what I am.
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1: Transvale, meia-noite e 8.

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1: Como é que vocês estão?
2: E aí, meu irmão?
1: Vai ficar olhando, vai levar essa joia pra sua casa. Ah. Olha, você tá ouvindo um sim de quem disse não pra tantos caras.
2: Jorge Matheus.

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0: Transvale 3 e 3.
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1: Transvale 4 e 3.
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2: Amigos?
3: Amigos.
2: Igual a nós, você tem a sorte de contar com muitos amigos maravilhosos. Mas lembre-se, os amigos são como plantas dentro de casa. Exigem atenções constantes.
3: Amigos são como melões. Devo te dizer por quê? Para encontrar um bom, você precisa provar 100.
2: Seja cortês com todos, mas íntimos de poucos. E deixe estes poucos serem bem testados antes que você dê a eles a sua confiança. A verdadeira amizade é uma planta de crescimento lento e deve experimentar e resistir os choques da adversidade antes de receber o nome de amizade.
3: A primeira lei da amizade consiste em pedir aos amigos coisas honestas, em fazer por eles coisas honestas. O amigo certo conhece-se nos momentos incertos.
2: Há três espécies de amizade que são rendosas e três espécies prejudiciais. A amizade com os sinceros, a amizade com os constantes e a amizade com os espertos são vantajosas. A amizade com os falsos, a amizade com os aduladores e a amizade com os tagarelas são prejudiciais.
3: A glória da amizade não é a mão estendida. Nem o sorriso carinhoso, nem mesmo a delícia da companhia. É a inspiração espiritual que vem quando você descobre que alguém acredita e confia em você.
2: A amizade é como música. Duas cordas afinadas no mesmo tom vibram juntas.
3: A amizade é sublime. Nela resplandece a força da humanidade.
2: Um homem deve manter suas amizades em constante manutenção.
3: Não pode ser seu amigo quem exige seu silêncio ou atrapalha seu crescimento.
2: Um amigo ama em todos os tempos.
3: Um verdadeiro amigo é aquele que entra quando o resto do mundo sai.
2: Um amigo fiel é um amigo seguro. Quem o achou, descobriu um tesouro.
3: Todas as riquezas do mundo não valem um bom amigo.
2: Os amigos são a forma de Deus cuidar de nós.
3: Segure o verdadeiro amigo com ambas as mãos.
2: Amigo é coisa para se guardar debaixo de 7 chaves, dentro do coração.
3: Quem encontra um amigo, encontra um tesouro. Ama teu próximo como a ti mesmo. Se abrires a alma ao faminto e fartares a alma aflita, então nascerá a tua luz nas trevas e a tua escuridão tornar-se-á como meio-dia.
2: Na prosperidade, os nossos amigos conhecem-nos. Na adversidade, nós conhecemos os nossos amigos.
3: Se Jesus nos recomendou amar os inimigos, imaginemos com que imenso amor nos compete amar aqueles que nos oferecem o coração.
2: Por isso, como amigo, eu me apoiarei em você.
3: E você se apoiará em mim.
2: E nós estaremos bem.
3: Amigos.
2: Amigos.

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2: Transvale 5:22.
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8: Oi, eu vendo na balança e compro desse mama no leilão. 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

0: Campos Vale, 5:29.
1: Meus amigos, se nesse momento algum de vocês me perguntasse onde estão os meus passos, eu não saberia dizer. Mas em nome de Deus, eu agradeço e peço que cada fã, cada amigo, cada irmão que dê um passo por mim, porque eu não sei onde estão os meus passos.

amigo, não guarde no peito a mágoa que já rolou. 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
0: Transvale, 5h40.
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1: 6 horas e 3 minutos.

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3: Risadinha.
4: É tão engraçado.
2: Risadinha.
5: Risadinha do
6: marido ao despedir-se da esposa. Querida, quando eu estiver em viagem, como quer que eu te mande notícias? Por telefone, e-mail ou fax?
7: De preferência, por transferência bancária.
8: Oi, acabou de ouvir? Risadinha!

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1: 6:43.
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3: 7 horas e 23 minutos.
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0: Deu, hein? Thalita Mel.
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2: 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Hora certa, informando o Bom Gás, 7 horas e 41 minutos. 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
0: Transvale, 7h44.
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0: Estamos de volta. O Sertanejada tá no ar.
1: Vamos mexer, moçada.
2: De volta aqui na Transvala, fica o Sertanejada. Abraça Maria Aparecida, tá lá na Secretaria de Obras, toda a galera lá sempre com a gente. Bom dia, Maria Aparecida. Essa galera top curtindo a nossa programação. Quero mandar um forte abraço pro Marquinho, lá da oficina. Alô, Marquinhos, o mecânico aí, tá sempre com a gente aí da oficina, na Secretaria de Obras. Um abraço, Maria Aparecida tá sempre lá. O rádio ligado, tem aquele cafezinho gostoso. Um abraço, Maria Aparecida, essa galera toda. Lizete Souza, lá em Bom Jesus do Norte, bom dia. Quem tá com a gente também é o amigo Paulão, lá em São José do Calçado. Alô, Paulão, bom dia. O amigo Carlinhos Sinteco tá lá no Jardim Valéria, esposa Neia, bom dia. Bom dia também pro meu amigo, rapaz, tá sempre com a gente, curtindo a nossa programação. Galera aqui do Posto Santa Rita, um abraço, bom dia, essa galera toda aí. Tá sempre com a gente, curtindo a nossa programação. Alô, Romero, um abraço, bom dia. Vem chegando.
0: Milton Pinto e Tom Carvalho.
3: O Valdomiro chegou lá na cidade, mora na roça.
4: Sei.
3: Falou, hoje eu vou dançar aqui até tirar o sebo da canela. Aí tinha uma casa lá, com os dizer lá.
4: É?
3: Forró do Gerson.
4: Ah.
3: Aí ele ficou lá esperando até eu treinada de abrir. Foi passando o secretário, falou, moço, vem cá, que hora que abre o forró do Gerson aqui? Falou, moço, está escrito aí, não é forró do Gerson, não é forro de gesso.
2: Eita! Newton Pinto, tocava esses caras, são bons demais, continua. É hora de Vitinho Imperador, eu me apaixonei daqui a pouquinho, tem Mery Silva, com o programa Energia aqui na sua Transvale FM. Abraço, bom dia, meu amigo Rogério Carpinteiro, lá no Leamar, sua esposa Cristiane Goulart, bom dia. Tá sempre com a gente, César Carpinteiro, lá no Santa Terezinha, bom dia pro Big, esposa Dona Anaí, galera sempre com a gente, 7h50, bom dia.
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É o sucesso que o Eduardo Costa, Minha Saudade, passando aqui na Transvala FM, hora certa. Aqui na Transvala FM, 7:57,02, tá todo mundo com a gente. 7:57, só potência, meu amigo. Bom dia. 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Muita coisa boa aqui na Transvale, filho. Então não dá mole não, vai no Instagram da Transvale, faça todas as etapas e boa sorte. Agradecendo a Deus por mais um dia, né? Mais um finalzão da semana que passou, domingão, top demais, hein? Graças a Deus, hein? É bom demais seu domingo, né? Eita coisa boa! Que essa semana seja maravilhosa, abençoada, uma semana muito produtiva pra você, tá bom, meu amigo, minha amiga? 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

0: 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Apoiadores aqui na Transvale FM 87,7. Vem chegando o Mery Silva com o programa Energia aqui na sua Transvale FM, com muita coisa boa. A gente se fala amanhã a partir das 6 da matina com Sertanejada. Fique com Deus, tô indo com ele. Até amanhã, se Deus quiser. Tchau, gente!
1: Louvando a Jesus.
2: Obrigado, Pai.

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6: 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Ele lonca.
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1: É aí, enche o peito e vem com a gente, vamos lá.

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0: Quando for fritar batatas, lave-as inteiras, seque-as com um pano e só depois corte-as no tamanho desejado.
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2: Transvale 8h45.
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1: Transvale 8:54.

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1: Agora as previsões para Áries, Touro e Gêmeos. Signo de Áries.
2: Nascidos entre 21 de março a 20 de abril.
3: A quinta-feira chega com energia de reconstrução. Você pode perceber que algumas escolhas recentes precisam de ajustes antes de seguir em frente. O dia favorece recomeços discretos, mas importantes. No trabalho, uma segunda chance pode aparecer quando você menos esperar. Nos estudos, insistir em algo difícil finalmente começa a trazer resultado. No amor, uma conversa madura pode mudar totalmente o rumo da relação. Número da sorte, 24.
1: Signo de Touro.
2: Nascidos entre 21 de abril a 21 de maio.
3: Hoje o céu favorece prazer e autenticidade. Você pode sentir menos vontade de agradar os outros e mais necessidade de fazer aquilo que realmente gosta. O dia favorece conforto, mas também coragem para dizer não. No trabalho, siga seu ritmo sem entrar em pressão externa. Nos estudos, produtividade cresce quando você trabalha sem cobrança excessiva. No amor, conexões verdadeiras ganham força. Número da sorte, 9.
1: Signo de Gêmeos.
2: Nascidos entre 22 de maio a 21 de junho.
3: A quinta-feira será movimentada mentalmente. Ideias surgem o tempo todo e você pode acabar começando várias coisas ao mesmo tempo. O desafio será escolher o que realmente merece sua atenção. No trabalho, criatividade em alta. Nos estudos, facilidade para aprender assuntos rápidos e dinâmicos. No amor, conversas inesperadas podem mudar o clima completamente. Número da sorte, 18.
1: Já voltamos com as previsões para Câncer, Leão e Virgem.

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1: Agora, as previsões para Câncer, Leão e Virgem. Signo de Câncer.
0: Nascidos entre 22 de junho a 22 de julho.
2: Hoje o dia traz uma sensação de proteção emocional. Você pode perceber quem realmente transmite paz na sua vida e quem apenas ocupa espaço. O céu favorece afastamentos necessários e aproximações sinceras. No trabalho, ambientes tranquilos serão fundamentais. Nos estudos, concentração melhora no silêncio. No amor, sentimentos mais profundos ganham espaço. Número da sorte, 2.
1: Signo de Leão.
0: Nascidos entre 23 de julho a 22 de agosto.
2: A quinta chega com energia de superação. Algo que antes parecia impossível começa a parecer mais leve. Você pode recuperar confiança em si mesmo ao longo do dia. No trabalho, reconhecimento favorecido. Nos estudos, persistência será recompensada. No amor, demonstrações de carinho terão muito impacto. Número da sorte, 30.
1: Signo de Virgem.
0: Nascidos entre 23 de agosto a 22 de setembro.
2: Hoje será um dia de desacelerar a mente. Você pode perceber que está tentando resolver problemas futuros antes mesmo deles acontecerem. O céu favorece equilíbrio emocional e organização interna. No trabalho, faça apenas o necessário sem exageros. Nos estudos, pausas inteligentes ajudam mais que insistência. No amor, menos análise e mais presença. Número da sorte, 7.
1: Já voltamos com as previsões para Libra, Escorpião e Sagitário.

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1: Agora, as previsões para Libra, Escorpião e Sagitário. Signo de Libra.
2: Nascidos entre 23 de setembro a 23 de outubro.
3: A quinta-feira traz energia de renovação social. Você pode conhecer pessoas interessantes ou fortalecer amizades importantes. O dia favorece encontros leves e conversas inspiradoras. No trabalho, parceria favorecida. Nos estudos, aprender junto pode trazer melhores resultados. No amor, alguém pode surgir de maneira muito natural. Número da sorte, 21.
1: Signo de Escorpião.
2: Nascidos entre 24 de outubro a 22 de novembro.
3: Hoje o céu favorece controle emocional. Você pode enfrentar situações que antes te abalariam, mas agora conseguirá agir com mais maturidade. O dia favorece decisões silenciosas e atitudes estratégicas. No trabalho, evite compartilhar planos cedo demais. Nos estudos, foco intenso. No amor, clima de profundidade e observação. Número da sorte, 15.
1: Signo de Sagitário.
2: Nascidos entre 23 de novembro a 22 de dezembro.
3: A quinta chega com vontade de liberdade. Você pode sentir necessidade de quebrar padrões, mudar planos ou sair da rotina comum. O dia favorece experiências novas e mudanças rápidas. No trabalho, soluções criativas ganham destaque. Nos estudos, aprender algo diferente pode reacender sua motivação. No amor, energia divertida e imprevisível. Número da sorte, 28.
1: Já voltamos com as previsões para Capricórnio, Aquário e Peixes.

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1: Agora, as previsões para Capricórnio, Aquário e Peixes. Signo de Capricórnio.
2: Nascidos entre 22 de dezembro a 20 de janeiro.
3: Hoje o foco estará em prioridades. Você pode perceber que algumas coisas estavam ocupando espaço demais sem necessidade. O céu favorece cortes inteligentes e decisões práticas. No trabalho, produtividade em alta. Nos estudos, disciplina traz resultados rápidos. No amor, atitudes sinceras terão mais valor do que palavras bonitas. Número da sorte, 10.
1: Signo de Aquários.
2: Nascidos entre 21 de janeiro a 20 de fevereiro.
3: A quinta-feira favorece mudanças de perspectiva. Algo que parecia confuso pode começar a fazer sentido de repente. O dia traz clareza através de conversas, observações e experiências inesperadas. No trabalho, ideias inovadoras ganham força. Nos estudos, pensamento criativo favorecido. No amor, conexões diferentes despertam interesse. Número da sorte, 25.
1: Signo de Peixes.
2: Nascidos entre 21 de fevereiro a 20 de março.
3: Hoje o céu favorece inspiração e sensibilidade. Você pode sentir vontade de se afastar um pouco da correria e prestar mais atenção ao que sente. O dia favorece arte, música e momentos de tranquilidade. No trabalho, siga mais sua intuição. Nos estudos, ambientes calmos ajudam bastante. No amor, romantismo em alta e emoções mais intensas. Número da sorte, 13.
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3: Um grupo de pagode estava cantando no cemitério, quando viu um rapaz que parecia estar muito triste. Então resolveram ir lá para alegrar o pobre moço. Chegando lá, eles perguntaram o que aconteceu. O rapaz, em frente a três caixões com uma voz enrolada e presa, quase não abrindo a boca, respondeu:
4: meu sogro acabou de morrer de infarto, deixando herança para minha sogra que morreu de alegria, deixando herança para minha mulher que morreu de tristeza com a morte dos pais, deixando toda herança para mim.
5: Por que o senhor tá falando assim, desse jeito preso e enrolado?
4: Porque tiveram que costurar minha boca, pois eu não parava de dar risada.
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0: Estamos de volta. Agora o resumo da novela Sortilégio. Maria José e o bebê correm risco de morte e Bruno aceita doar sangue após pressão. Em troca, ele exige a presidência da empresa, o divórcio de Alessandro e o silêncio sobre o acordo. Vitória começa a desconfiar da atitude do filho. Felipe ameaça Raquel, enquanto Maura tenta evitar ser denunciada. Após a recuperação, Maria José recusa voltar à mansão e Alessandro decide comprar uma casa para viver com ela. Durante reunião, Vitória percebe que Bruno forçou Alessandro a ceder o comando da empresa e entende que as acusações contra o filho eram verdadeiras. Tudo que vai acontecer na sua
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3: Vale 11:23.
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Estamos voltando com mais resumos. Agora o resumo da novela A Nobreza do Amor. A Lica explica a Tonho o fracasso da inauguração por falta de convidados. Mirinho se incomoda ao ver os dois juntos. A Lica e Tonho vivem sua primeira noite de amor. Viriato questiona Sebastião sobre a entrega dos convites. Aurelinda conta a Marta e Diógenes que Virgínia sabotou o evento. Caetana relata a Tonho supostas boas ações de Mirinho, o que desperta desconfiança. A Lica diz a Niara que precisa revelar sua verdadeira identidade. E Mani decide permanecer em Batanga ao lado de Jindal. Kenny alerta o rei sobre Mani. José proíbe a Lica de contar a verdade a Tonho.

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0: Três Vale, 11h43.
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0: Estamos de volta! Agora o resumo da novela Coração Acelerado. Alorzinho tenta demitir Roney, mas o rival lembra do contrato com o grupo. Malvino pede perdão a Janete por ter acreditado em Zilá. O Almir desconfia de Nayane ao conversar com Irene. A Laura e a Laurzinho convocam uma votação para expulsar Roney do Grupo Amaral, mas Zilá impede a decisão. Eduardo aconselha Valéria sobre o Sol. O Almir confronta Nayane, que reage com uma ameaça velada. Roney revela a Gildo sua obsessão por Zilá. Blake sugere a Lana que Agrado e Eduarda se apresentem no festival do grupo.
1: Tudo que vai acontecer na sua novela favorita.
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0: Para maciar carne de frango, coloque uma pitada de fermento em pó, o bicarbonato de sódio, junto ao tempero ou na cozedura.
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3: Transvale, meio-dia e 14.
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3: Pagodeu, né? 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
4: Transvale, meio-dia e 23.
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2: Ai, é tão engraçado!
0: Risadinha!
3: Risadinha do
4: A farmácia. O sujeito entra correndo. Rápido! Me deu remédio pra diarreia! Uma hora depois, o farmacêutico verifica que errou e entregou um forte calmante. Uma hora depois, chega o coitado do sujeito. E o farmacêutico pergunta: como você está? Todo borrado, mas calminho, calminho.
5: Você acabou de ouvir? 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
0: Transvale, meio-dia e 41.
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0: Transvale, meio-dia e 43.
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0: gente sempre volta.
1: Eu voltei.
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4: Terceiro lugar.

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0: Transvale, 12:59.
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1: Transvale 1 e 2.
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Vamos lá então, começando mais um Alô Toca Aí, na sua participação, você ligando, participando nessa segundona, você aí do outro lado, eu do lado de cá, e a gente toca o seu som. Já tem gente na linha.

0: Eu sou a Lourdes, aqui do Flamengo. Ofereço a programação para todos os ouvintes.
1: Opa, que bom, hein? Obrigado pelo teu carinho. 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

0: Obrigado, gente.
1: Obrigado, Mari.
2: Alô, toca aí.
3: A gravação é igual antigamente, sem ensaio, sem combinar.
1: Isso.
3: Pede o tom e canta.
1: Vamos junto.
3: É que nem futebol, meu preto. Se não souber, assiste, né, pai? Bora. Amor amigo.
1: Eita, começamos bem, gente.
3: Não sempre.

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1: Bate palma, Pinha, presidente, senhoras e senhores. 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Presida da área.
2: Isso é Alô Tocaí, uma sequência melhor do que a outra, não sai daí, daqui a pouco você manda mais aí, ó. Ei, locutor, toca aí.
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1: Transvale 1:36.
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5: Transvale 1:41.
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0: 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Alô, Tocaí, tá de volta? Já estamos de volta com o melhor do som que você pede. Alô, Tocaí!
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1: Bora, pai. Aí, Jorge. Aí, Léo. Tu já passou por isso. E tu também. Ó o pagode, ó. Churu,

0: Leilé. Luto Ferreira, senhoras e senhores.
1: Coisa linda.
2: Já são as últimas produções, já. Rapaz, passa rápido demais, hein? A gente volta amanhã na terça com mais Alô Tocaí. O bom que é a primeira da semana. A gente volta amanhã.

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0: Transvale 2 e 4.
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1: Transvale 2 e 6.
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2: Oi, tudo bem? Eu quero que a sua semana seja um sucesso. Eu sou o Ronan Oliveira e a partir de agora, com muito prazer, acompanho você e apresento o Super Hits. Sucesso é Super Hits. Vamos começar.
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Obrigada. 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

Denis, o Brabo. 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
5: Transvale 2:22.
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17: Eu falei que era rapidinho, já estamos de volta e agora tem mais sucesso na melhor programação do seu rádio. Escuta essa aí.

0: Boa noite, Ribeirão Preto!
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0: Obrigado.
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2: A gente vai dar uma paradinha rápida em nossa programação, mas não saia daí. Daqui a pouquinho voltamos com muito mais pra você.
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2: Transvale, 2h44.
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você sabe que eu não minto para você, né? Eu falei que seria um intervalo rapidinho para você não perder tempo. Combinado? Já voltamos com a melhor programação.

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1: Bora começar de novo?
2: Ai, amigo. Sextou!

0: A boca que não tá preparada, ela arreia, viu?
1: Arreia.
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3: Tá na hora do intervalo, mas é sempre muito rápido. É o tempo de você tomar uma aguinha, um cafezinho e a gente já volta com

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0: bem, já estamos de volta aqui na sua rádio com a melhor programação. Foi um intervalo super rápido e já trazemos mais sucessos para você.
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0: obrigado, obrigado.
1: Será
0: obrigado,
1: que foi
0: obrigado,
1: sorte? Gente.
0: Nunca foi sorte, sempre foi Deus, viu? Valeu, compadre, Deus abençoe. Deus abençoe a todos vocês, viu? Tamo juntos. 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
2: 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A gente vai dar uma paradinha rápida em nossa programação, mas não saia daí. Daqui a pouquinho voltamos com muito mais pra você.

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Deu tempo de tomar aquela aguinha? Muito bem, já estamos de volta com a nossa programação e eu sei que você vai adorar mais essa parte, com grandes sucessos aqui na sua rádio.

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Poxa, que pena, nosso encontro está terminando. Mas fica aquele gostinho de quero mais, né? E a certeza de que nós vamos nos encontrar novamente em breve, aqui na sua programação, com as melhores músicas e muito amor no coração. Valeu, até lá!

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0: Depois de alguns dias internados, sem mostrar nenhuma melhora, o paciente recebe uma visita do médico, que tenta animá-lo. Meus parabéns! Eu não disse que sua tosse estaria bem melhor de manhã?
5: Claro, doutor. Eu passei a noite toda ensaiando.
6: Hoje, a

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3: Transvale 4h43.
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2: Transvale 5 e 3.
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4: Oi, pessoal, tamo na área. Hit sertanejo tá chegando contigo, Brasil imenso, Johnny Crazy na sua companhia. Ah, estou por aqui, só com as balas para os cowboys e as cowboys de plantão. Aumenta o volume, mais uma semana, bem-vindos, bem-vindas.
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0: canta, até depois eu sou fiel. Esse é.
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2: Que bloco massa, bala e, claro, chique no último. Hit sertanejo, já já tem muito mais.
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7: Transvale 5:32.
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9: Que legal estar contigo com o Hit Sertanejo, a sua melhor playlist do modão, rústico, bruto, sistemático, as relíquias, sertanejo universitário, as novidades, tudo em um só lugar. Tem mais, hein? Vem com a gente, aumenta o volume.
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2: Esse foi realmente pra tirar o pica-pau do ninho, porque eu vou te contar que bloco incrível. Ah, não tem melhor. Hit sertanejo, o seu melhor programa aqui na sua primeiríssima. Muito obrigado pelo seu carinho, pela sua audiência, pelo WhatsApp, pela comunicação. Tamo junto e daqui a pouquinho, Johnny voltando mais com um bloco arrasador. Promessa é promessa e é dívida e eu vou cumprir. Já volto.
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5: Transvale, 5h49.
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6: Como é bom tocar as melhores pra você, que tá em casa, que tá arrumando aquela bagunça, passando aquele pano, ou você aí, ó, na sua empresa, curtindo a gente, pelo computador, pela sintonia, onde estiver, pelo app, fazendo toda a diferença com o hit sertanejo. Tem mais, vem com a gente. Aumenta o volume aí, ó, Johnny vai disparar um bloco incrível.
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2: Finalizamos mais um Hit Sertanejo desta segundona. Voltamos amanhã terça-feira contando com a sua participação. Sempre com o melhor programa de sertanejo. Por aqui. Valeu. Tchau.

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4: Transvale 6 e 13.
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0: Estamos chegando com o Jornal é Notícia. A partir de agora, tem informação no seu rádio. Sejam bem-vindos.
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2: Uma tragédia marcou o fim de semana em Salvador. Um prédio de 4 andares desabou no bairro Luiz Anselmo, resultando na morte de 3 trabalhadores que estavam no local. As vítimas foram identificadas como Roberto Carlos Evangelista, Maurício Santos Lima e Raimundo Brito dos Santos. As autoridades locais já iniciaram as investigações para apurar as causas estruturais que levaram ao colapso do imóvel.
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2: O presidente Luiz Inácio Lula da Silva afirmou em entrevista ao jornal norte-americano The Washington Post que sua relação com Donald Trump pode beneficiar o Brasil. Segundo Lula, o diálogo pode atrair mais investimentos estrangeiros e evitar novas tarifas. O presidente brasileiro destacou que, apesar das discordâncias políticas em temas globais, busca manter uma diplomacia pragmática. Ele ressaltou a importância de o Brasil ser tratado com respeito no cenário internacional.
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3: Um crime brutal chocou a cidade de Alagoinhas, no interior da Bahia. Um jovem foi preso suspeito de assassinar o próprio pai e a madrasta a tiros dentro da residência da família. As vítimas, de 44 e 51 anos, não resistiram aos ferimentos. A Polícia Civil investiga a motivação do duplo homicídio e o suspeito permanece à disposição da justiça para prestar esclarecimentos.
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4: Um acidente fatal foi registrado no bairro Jardim Pérola, em Governador Valadares, Minas Gerais. Uma mulher morreu atropelada por um caminhão enquanto o motorista realizava uma manobra de curva. Segundo a Polícia Militar, a vítima possivelmente estava no ponto cego do veículo, o que impediu a visão do caminhoneiro. O motorista passou pelo teste do bafômetro, que deu resultado negativo, e o caso segue em apuração.
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4: A cafeicultura está ganhando cada vez mais força no interior do Amazonas, transformando a realidade de pequenos agricultores. Produtores locais estão investindo no plantio de milhares de pés de café clonal, visando alta qualidade e produtividade. Com o apoio de agências de fomento estaduais, que oferecem crédito e financiamento, o setor projeta uma grande expansão. A iniciativa promete aquecer a economia regional e colocar o estado em destaque na produção cafeeira.
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4: Um grande susto marcou o fim de semana no centro de Itabuna, na Bahia. Uma motorista se confundiu com os pedais de um carro automático e acabou invadindo a vitrine de uma ótica. O veículo desgovernado causou destruição no estabelecimento e atingiu uma mulher que estava em uma vaga de estacionamento próxima. A vítima ferida foi socorrida e levada para atendimento médico.
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4: Construir no Acre está pesando no bolso. Pelo segundo mês consecutivo, o estado registrou o metro quadrado mais caro do Brasil na construção civil, ultrapassando a marca de R$ 2.200. Os dados recentes do IBGE mostram uma alta contínua nos preços dos materiais e da mão de obra na região. O cenário preocupa o setor imobiliário local e encarece o sonho da casa própria para os acrianos.
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6: Para o bem ou para o mal, os sites de apostas já são uma realidade nas finanças dos brasileiros. Por isso, uma das principais novidades da declaração do Imposto de Renda de 2026 é um campo específico para os lucros relacionados às chamadas bets. Se o contribuinte ganhou mais do que R$ 28.467,20 em apostas de cotas fixas, ele é obrigado a pagar 15% sobre o lucro excedente a este valor. Quem explica é o auditor fiscal da Receita Federal, José Carlos Fonseca.
7: O que a pessoa tem que fazer? Ela tem que ver se no ano passado, em todos os sites de apostas que ela fez, se nessas bets, somando tudo que ela ganhou, se ultrapassar os 28, ela tem que calcular o imposto sobre a parte que ultrapassar. Então, digamos que o contribuinte deu muita sorte ano passado e conseguiu ganhar R$ 30.000. Nesse caso, ele diminui 28.400, vai sobrar ali 1.500 mais ou menos de ganho líquido e aí aplica 15% em cima disso. E tem que apresentar na declaração esse rendimento que ele teve. Ele teve um rendimento isento de 28.400 e um rendimento que foi tributável de 1.500 e pouco.
6: Mas com tantos sites de apostas, como saber se a pessoa de fato teve sorte suficiente para lucrar acima do limite com bets em 2025? A resposta está em um documento chamado Comprova Bet. Quem detalha é Hugo Dias Amaro, professor de Ciências Contábeis da PUC do Paraná.
8: Foi criado um instrumento importante de controle chamado Comprova Bet. É um relatório que as próprias plataformas devem fornecer ao apostador até o final de fevereiro, contendo todo o histórico de ganhos e perdas. Esse documento facilita muito o cálculo e a conferência das informações.
6: Só recapitulando, primeiro, você junta todos os comprovantes fornecidos pelos sites. A partir daí, você calcula o resultado líquido de todas as bets. Se o lucro for maior do que R$28.467,20, você tem que declarar e pagar 15% sobre o valor excedente. Tem mais dois detalhes. Um deles é falado por Francisco Araújo, do CRC do Rio de Janeiro.
9: Ganhos líquidos acima de R$28.467,20 devem ser declarados na aba Rendimentos sujeitos à tributação exclusiva e definitiva, no campo 13. Neste campo você vai declarar os valores, lembrando sempre que incluem titulares e independentes.
6: O outro detalhe é que saldos de contas em plataformas de apostas acima de R$5.000 devem ser declarados na ficha Bens e Direitos como conta gráfica mantida em agente operador de loterias de apostas de cota fixa. Da Rádio Agência Nacional em Brasília, Edgar de Matsuki.
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10: Eu descobri que estava com hipertensão baseado num histórico de família. A minha mãe e a minha avó tinham esse problema e, obviamente, me preocupei desde o início. E eu comecei a sentir assim, um pouco de cansaço, me deu um desconforto. O organismo mostrou alguma coisa, né? Foi daí que eu procurei um médico e comecei a fazer os meus exames. Até que, além dos exames de sangue, de laboratório, etc., veio a questão da hipertensão.
11: A hipertensão arterial é uma doença crônica não transmissível, caracterizada pelo aumento da pressão sanguínea nas artérias. Ela afeta milhões de brasileiros, como o professor Nelson Ludovico, que está entre os mais de 30% da população que sofrem com a enfermidade. A estimativa do Ministério da Saúde acende um alerta para a prevenção da doença. O cardiologista da Sociedade Brasileira de Hipertensão, Nelson Dinamarco, explica que o estilo de vida é um dos fatores que mais contribuem para o surgimento da hipertensão.
12: Quais são esses hábitos não saudáveis? O consumo exagerado de bebida alcoólica, o consumo de alimentos ultraprocessados e processados, que tem muito sal, a falta de prática de exercício físico, o hábito do tabagismo, além da própria da genética do paciente.
11: Outros fatores são ligados à parte emocional, como o estresse e a ansiedade, responsáveis também por ocasionar doenças cardiovasculares. Essas condições ativam o sistema nervoso simpático, liberando hormônios de adrenalina e cortisol que deixam o corpo em estado de alerta, aceleram os batimentos cardíacos e estreitam os vasos sanguíneos, elevando a pressão. Se não controlada, o paciente pode sofrer acidente vascular cerebral, infarto, aneurisma arterial e insuficiências renal e cardíaca. O problema é que a maioria dos pacientes nem sabe que é hipertenso, pois a doença age de forma silenciosa. Por isso, Nelson Dinamarco recomenda aferir a pressão regularmente.
12: Algumas pessoas reclamam de dor na nuca, enxergar uns vagalumes voando, que a gente chama de escotoma cintilante. Algumas pessoas sentem dor na perna, sentem uma irritabilidade e a maioria dos pacientes não sente absolutamente nada. Então, a primeira coisa é ficar atento a esses sinais de alterações, né, que eu acabei de citar, e medir regularmente a sua pressão arterial, principalmente pacientes já entrando na segunda para terceira etapa de vida.
11: Segundo o cardiologista, na avaliação, é preciso verificar se a pressão está entre 120/80 e 140/90, valores geralmente definidos como estáveis para pessoas saudáveis. Se já for diagnosticado com hipertensão, o ideal é que a pressão esteja abaixo de 130/80. Além disso, não deixe de se consultar periodicamente com o médico e de usar a medicação conforme as instruções adequadas. Com produção de Joana Lima e sob supervisão de Fábio Cardoso, da Rádio Nacional do Rio de Janeiro, João Barbosa.
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13: Uma operação da Polícia Federal realizada investiga o suposto envolvimento do ex-governador do Rio de Janeiro, Cláudio Castro, do PL, em um esquema de gestão fraudulenta, crimes na comercialização de combustíveis, lavagem de dinheiro e evasão de divisas por meio da refinaria de Manguinhos, a Refit. Com autorização do ministro do STF, Alexandre de Moraes, a Operação Sem Refino cumpriu mandados de busca e apreensão na Refit, em uma empresa coligada e na casa de Cláudio Castro e outras 11 pessoas. Os policiais apreenderam um celular e um tablet que pertence ao ex-governador. Na casa de um policial civil foram encontrados R$500 mil em uma caixa de sapatos. Cláudio Castro é investigado por atuar para favorecer e proteger os interesses do grupo Refit. Ele renunciou ao mandato para tentar uma vaga no Senado nas eleições deste ano, mas foi considerado inelegível pelo TSE por abuso do poder econômico. A prisão do dono da Refit, Ricardo Magro, também foi decretada, mas o empresário está foragido nos Estados Unidos. A inclusão de Magro na lista vermelha da Interpol foi autorizada para viabilizar sua extradição. A Refit é uma das principais refinarias do país e está envolvida em investigações relacionadas ao crime organizado. A empresa é a maior devedora contumaz do país, com passivo superior a R$52 bilhões. 7 pessoas foram afastadas de suas funções públicas, incluindo servidores do Estado do Rio de Janeiro e agentes das polícias federal e civil. A Polícia Federal investiga um complexo esquema de fraudes na produção e importação de combustíveis, além da facilitação de agentes públicos para sonegação de tributos e funcionamento da refinaria. O desembargador Guaraci Viana, do Tribunal de Justiça do Rio de Janeiro, também foi alvo de busca e apreensão por decisões favoráveis à Refit. Ele já estava afastado do cargo por decisão do Conselho Nacional de Justiça. A defesa de Cláudio Castro afirmou que todos os procedimentos praticados em sua gestão obedeceram a critérios técnicos previstos na legislação vigente. O grupo Refit informou que as questões tributárias da companhia estão sendo discutidas nos âmbitos judicial e administrativo e que jamais falsificou declarações fiscais para obter vantagens. Não conseguimos contato com a defesa do desembargador Guaraci Viana e do empresário Ricardo Magro. Da Rádio Nacional em Brasília, Gésio Passos.
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0: O cenário político para as eleições presidenciais de 2026 segue acirrado. Segundo a mais recente pesquisa Datafolha divulgada, o atual presidente Lula e o senador Flávio Bolsonaro aparecem empatados tecnicamente. Ambos os candidatos registram 45% das intenções de voto em uma eventual disputa de segundo turno. Os números refletem a forte polarização que continua dividindo o eleitorado brasileiro há poucos meses do pleito.
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2: A guerra no leste europeu ganha um novo e tenso capítulo. Um ataque massivo com drones lançados pela Ucrânia atingiu a região de Moscou, na Rússia, durante a madrugada. Segundo as autoridades locais, a ofensiva resultou na morte de pelo menos 3 pessoas e é considerada a maior contra a capital russa em mais de um ano. O presidente ucraniano, Volodymyr Zelensky, confirmou o uso de armas de longo alcance na operação.
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3: Segue internada no Distrito Federal, sem previsão de alta, a menina de 8 anos que foi atacada por uma onça. O trágico acidente ocorreu enquanto a criança caminhava por uma trilha no Santuário Volta da Serra, na Chapada dos Veadeiros. A equipe médica acompanha o quadro de saúde da garota de perto, após os ferimentos graves causados pelo felino. O caso acendeu um alerta para os turistas e guias que frequentam as áreas de preservação ambiental na região de Goiás.
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0: O presidente dos Estados Unidos, Donald Trump, enfrenta uma grave crise de popularidade. Uma nova pesquisa divulgada aponta que o nível de desaprovação do seu governo já ultrapassa a marca dos 60%. Segundo analistas, o alto custo de vida e o aumento expressivo no preço dos combustíveis são os principais fatores que puxam a rejeição para cima. A situação econômica pode influenciar diretamente as próximas eleições norte-americanas.
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2: A violência voltou a assustar a Nigéria. Um ataque a um centro de treinamento do exército no estado de Yobe deixou 17 policiais mortos, gerando forte comoção no país. A ofensiva foi atribuída a supostos militantes islâmicos que atuam na região. O nordeste nigeriano é marcado por quase 2 décadas de insurgência e as autoridades locais prometeram intensificar as buscas pelos responsáveis.
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4: Apesar do número de estudantes matriculados no ensino superior ter mais que dobrado nas últimas 2 décadas em todo o mundo, segundo a Unesco, um outro dado dentro do mesmo recorte chama atenção. O acesso à educação superior continua desigual, seja pela região do planeta, seja pela gratuidade para acessar o conhecimento acadêmico. Em 25 anos, as instituições de ensino superior passaram de 100 milhões de jovens entre 18 e 24 anos matriculados em 2000 para 269 milhões em 2024. Os dados são do Relatório Global de Tendências do Ensino Superior, divulgado pela Unesco, a Organização das Nações Unidas para a Educação, a Ciência e a Cultura. Mas o levantamento, que reuniu dados de 146 países, também revela que, frente a este aumento no acesso às universidades, o cenário de disparidade regional no número de universitários é grande. 80% dos jovens da Europa Ocidental e na América do Norte estão matriculados no ensino superior, seguidos por 59% na América Latina e Caribe, enquanto apenas 37% nos Estados Árabes, 30% no Sul e Oeste da Ásia e apenas 9% na África Subsaariana estavam matriculados no ensino superior. Outro dado da pesquisa trata do estudo privado e público. As instituições particulares continuam a representar 1/3 das matrículas globais, com a maior percentagem na América Latina e Caribe. No Brasil, especificamente, o desequilíbrio entre público e privado é ainda maior, demonstrando a necessidade de investimentos no setor para que o conhecimento universitário seja acessado gratuitamente. 4 em cada 5 universitários brasileiros frequentam instituições privadas, ou seja, precisam pagar para conseguir o diploma universitário. O relatório também traz a questão de gênero no ensino superior. Neste caso, há dados a serem festejados e obstáculos a serem transpostos. Em 2024, o número de mulheres inscritas no ensino superior foi maior ao número de homens, numa relação de 114 mulheres matriculadas por cada 100 homens. A paridade de gênero foi alcançada em todas as regiões do globo, à exceção da África. Contudo, o documento destaca que as mulheres continuam subrepresentadas nos cursos de doutorado e ocupam apenas cerca de 1/4 dos cargos de liderança acadêmica. Os dados completos do Relatório Global de Tendências do Ensino Superior podem ser acessados no endereço unesco.org. Da Rádio Nacional em São Luís, Madison Euler.
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5: Um site falso que imita páginas oficiais do Ministério da Fazenda está sendo utilizado por golpistas para enganar pessoas interessadas em renegociar dívidas pelo novo Desenrola Brasil, programa criado pelo governo federal para facilitar a renegociação de débitos. De acordo com a pasta, o golpe começa com a solicitação do número de CPF para uma suposta análise de elegibilidade ao programa. Em seguida, os usuários são direcionados para um atendimento via chat, onde os golpistas condicionam a renegociação ao pagamento de uma taxa. O Ministério da Fazenda alerta que não existe cobrança de taxa para participar do novo Desenrola Brasil e que os interessados devem procurar diretamente os bancos e instituições financeiras com as quais possuem dívidas para verificar as condições de renegociação. Da Rádio Nacional, no Rio de Janeiro, Solimar Luz.
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Ludmilla e Bruna Gonçalves comemoraram o primeiro aniversário da filha, Zuri, com uma festa intimista e cheia de detalhes encantadores. A celebração contou com balões coloridos em formato de coração e um bolo vintage decorado com flores, laços e a inicial da pequena em destaque. Nas redes sociais, Bruna mostrou momentos da comemoração e se emocionou ao falar sobre a maternidade. O casal também compartilhou vídeos da pequena Zuri durante o parabéns, encantando os fãs com o clima familiar e carinhoso da festa. Grávida, VTube contou nas redes sociais que passou por um momento de desespero depois de uma brincadeira dos filhos, Lua e Ravi. A influenciadora mostrou que as crianças mexeram em objetos da casa e acabaram aprontando, deixando a mamãe assustada com a situação. Mesmo nervosa no momento, Vi levou a situação com bom humor depois e compartilhou a reação com os seguidores. A influenciadora costuma mostrar a rotina da maternidade nas redes sociais, dividindo momentos engraçados, emocionantes e também os desafios do dia a dia com os filhos. Gretchen revelou que a alopécia que enfrenta foi causada pelo uso excessivo de química no cabelo ao longo dos anos. A cantora contou que passou por procedimentos agressivos, como alisamentos e tinturas frequentes, o que acabou prejudicando bastante o couro cabeludo. Ela também comentou sobre a micropigmentação capilar, procedimento que ajuda a disfarçar falhas no couro cabeludo e melhorar a aparência dos fios. Gretchen afirmou que ficou satisfeita com o resultado e disse que o tratamento ajudou a recuperar sua autoestima.

nobreza do amor. Pascoal aceita a proposta de Jindal para vigiar Dumi. Dumi alerta a Kim, Omar e Ladisa sobre as suspeitas de Jindal. Alika comemora com Niara o artigo escrito por Nilo Peçanha sobre Batanga e sente falta de Tonho. Diógenes concede um empréstimo a Mirinho após a assinatura de um contrato que garante o casamento do rapaz com Virgínia. Niara sugere que Alika revele sua verdadeira identidade a Tonho. Omar admite a Chinua que ainda ama Alika. Com a ajuda dos rebeldes, Omar e Burak conseguem fugir. Pascoal avisa Jindal sobre uma rebelião e informa que Dumi desapareceu. Coração acelerado. Zilá e Nayane repreendem Alaorzinho por aceitar Agrado e Eduarda no festival. Janete se preocupa ao ver Agrado abrir mão de parte de sua história para esquecer João Raul. Nayane ameaça Sinara. Eduarda admira a forma como Leandro interage com Sol. O Almir conversa com João Raul sobre Nayane. Gael elogia Nayane. Janete flagra Alaorzinho com Alana. Nayane fica desconcertada com a proximidade de Gael. Eduarda surpreende Leandro ao pedir que ele pare de falar sobre o casamento dele com Agrado. Quem ama, cuida. Adriana demonstra preocupação com a chuva e pede ajuda a Carlos. Pedro questiona a ética de Ademir e recusa o convite do pai para trabalharem juntos. Adriana é demitida da clínica. Kleber desconfia dos sentimentos de Pedro por Bruna. Pilar avisa Ulisses que o advogado garantiu que Arthur será informado sobre o pedido de interdição. Edivaldo tenta convencer Arthur da importância da fisioterapia para sua recuperação. Adriana se arrisca para ajudar a família. Arthur afirma a Pilar que a irmã não terá mais acesso ao dinheiro dele. Adriana e Carlos se voluntariam para resgatar pessoas atingidas pela enchente. Carmita procura Pedro e diz que Bruna está grávida. Adriana se desespera ao ver Carlos e Alzira serem levados pela correnteza.

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0: Vale 6,50.
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5: Manuel está tomando banho e grita para Maria. Ô Maria, me traz um shampoo! E Maria lhe entrega o shampoo. Logo em seguida, grita novamente. Ô Maria, me traz outro shampoo!
6: Mas eu já te dei um agorinha mesmo, homem!
5: É que aqui está dizendo que é para cabelos secos e eu já molhei os meus!
4: Porque acabou de ouvir risadinha!
7: Mega Sena é o nome da música e essa daqui é mais um sucesso!